0: The Beatles, Fixing a Hole, Liverpool, Inglaterra, 1967.
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2: Meu nome é Antônio Cícero Correia Lima, brasileiro, moreno, tenho mais de 40 anos, moro no Rio de Janeiro. E peguei uma carona com Descartes e o levei até onde ele nunca imaginou ir. Até o mundo.

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0: The Sonics, Have Love Will Travel. Tacoma, Estados Unidos, 1965.
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